0: Me passa a salada da mim, por favor.
1: Passa aí.
0: Pão, por favor. Só mais um pedacinho. Ah, tá demais, né?